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Opa, legal! Bom dia, bom dia, bom dia, bom dia! Alô, Ponta Porã! Alô, Pedro Ran Cavaleiro! Salve, salve, minha fronteira querida! Estamos chegando nessa manhã linda, manhã gostosa, manhã maravilhosa de terça-feira, meu irmão. É! Com alegria redobrada nessa manhã bacana, manhã legal, manhã maravilhosa aí de terça-feira. Bom dia, bom dia, bom dia! Começando aqui pela 95,3, a melhor, a mais ouvida, a mais querida da fronteira. Mais um programa Manhã Sertaneja. É um prazer estar com você mais uma vez. Eu sou o Tony Magno, me apresentando e pedindo licença para fazer parte da sua manhã. Sua manhã mais gostosa, mais deliciosa, é claro, é com você colocando o seu rádio no último volume, ouvindo a programação mais chique, mais gostosa do rádio, claro, aqui no Impacto FM, hein? 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Estamos começando mais uma vez o programa Manhã Sertaneja.

0: E pela melhor. Seja muito bem-vindo, seja muito bem-vinda onde você estiver antenado, onde você estiver ligado aqui na Manhã Sertaneja. Bom dia, bom dia. É um prazer estar com você nessa terça-feira, hoje dia 30, né, cara? Último dia de junho. É, rapaz. Quem fez em junho fez, quem não fez vai esperar junho do ano que vem, né, cara? Porque hoje é o último dia e nós temos a oportunidade de fazer tudo de novo. 0984-323346 já está liberadaço pra você fazer parte junto comigo aqui na programação nessa manhã legal. Rapaz, manhã fechada, hein, ó. Neblina terrivelmente fechada, hein, cara. Pra andar de moto tá legal, né, cara? Hoje a dona patroa fez eu vir de moto, né, cara?
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0: Pra você que tá aí, tiver que sair de casa, né, cara? Cuidado redobrado, acende os faróis. É, só sai de casa se precisar. Espera o tempo passar um pouco essa neblina, hein, porque tá feio, hein, cara? 7:40, 7:40, bom dia, dona de casa, bom dia, trabalhador, bom dia, você que já se levantou, você que tá aí na cama ainda, não sabe se levanta, se não levanta, é hora de levantar, hein, cara. Vamos vencer a cama, senão a cama vence a gente, né, cara? E vambora, porque hoje é terça-feira ainda, hein, cara? Começo de semana e nós temos muito trabalho que fazer, hein? Então vambora, levanta, dá um tapa nessa tristeza, dá um bicudo nesse desânimo e vem comigo aqui na 95,3. Bom dia, dona Maria. Bom dia, dona Maria. Já tô tomando o chimarrão, né, careca? Esquentando esse friozinho, né, cara?
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0: Já, pai, o clima tá legal, o clima tá bom demais. Ontem venceu o Brasil, venceu o Paraguai. Rapaz, Paraguai tá de parabéns, hein, cara? Que jogão de bola, cara, sensacional, hein? Parabéns aos irmãos paraguaios aí, tirou das costas do brasileiro aquela derrota de 7-1, mandando pra casa nada mais, nada menos que a grande, a potente Alemanha. Tchau, alemão! Como é que fala tchau em alemão, hein, cara? Se alguém souber como é que fala tchau em alemão aí, manda pra gente, né? Pra gente saludar nossos amigos, nossos derradeiros aí, os alemães, né? E caiu em frente à poderosa, grande, a Fortaleza Paraguai, hein, cara? Parabéns, hein? Que jogão de bola, hein, cara? Rapaz, assim, ontem foi emoção dobrada, né, cara? Primeiro o Brasil e começou perdendo pro Japão. Falei, rapaz, tem que abrir o olho com esses japoneses, hein, cara? É, mas graças a Deus no final aí acabou ganhando. E, claro, o Paraguai sem comentário, hein, cara? E ontem nós fomos dar uma volta aí nas ruas do Paraguai, meu amigo. Eu imagino o Paraguai sendo campeão do mundo, hein, cara? Ei, rapaz, mas que festa que vai ser, hein, cara?
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0: Parabéns, hein, parabéns. Almirroja!
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0: E que venham os próximos jogos, né, cara? Que venham, porque eu acredito que daqui pra frente vai... O treinamento vai ser dobrado, né, cara? Esperança dobrada e, claro, e vão pra cima de quem vier, hein?
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0: 7:42, 7:42, bom dia. Alô, minha amiga Marlene, até enrolei aqui agora, né? Minha amiga Marlene lá na Itamaraty, já desde cedinho, acordado, curtindo a rádio, ouvindo a programação. Bom dia. Meus amigos do sítio, da chácara, das fazendas, alô, dona Maria. Ei, rapaz, já esquentando aquela água pro cafezinho.
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Cara, andar em moto molha a gente, hein, cara? É, rapaz, a gente fica úmido, hein? Igual a você. Essa neblina aí molha, né, cara? É uma chuva aí disfarçada, mas molha pra caramba.

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1: Essa música é uma música que, digamos assim, foi o divisor de águas do corpo e alma, aonde o estilo cachaca se consagrou nesses 50 anos do corpo e alma. Aquela dos

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Muito bem, agora são 8 horas e 9 minutos. Christian Ralf Caminhoneiro, bom dia, bom dia. Bom dia para você que está na sintonia nos quatro cantos da cidade de Pedro Juan Cavaleiro, Ponta Porã, minha fronteira querida. E você, né, cara, você que está aí já trabalhando aí ao som da Impacto FM, bom dia nos comércios de Ponta Porã, Pedro Juan Cavaleiro, bom dia para você. Nossos amigos taxistas, alô você, nossos amigos que também... aí, que trabalhando na segurança da nossa fronteira, bom dia. Telefone liberadaço, hein? 0984-323346. Alô, minha amiga Ana Paula Castro, bom dia, bom dia. Ótima terça-feira para você também. Nossa amiga Maria está na sintonia. Bom dia, Maria. Obrigado pelo carinho da audiência. Bom dia, boa terça-feira para você, hein? Obrigado pelo carinho da audiência. Pela sua companhia aqui na 95,3. Manhã Sertaneja, até as 9h30 da manhã, horário do Paraguai, até as 8h30, horário do Brasil. Tamo juntinho aqui pela 95 a melhor. Mais ouvida, mais querida da fronteira. A sua daqui a pouquinho, a reflexão e a oração da manhã aqui na programação. Às 8h30 da manhã, né? 7h30 do Brasil. Estamos começando a reflexão e a oração da manhã aqui na programação.

0: Aê, modão ajeitado, 8 horas e 13 minutos, 8 e 13. Deixa eu ver quem tá na linha junto com a gente nessa manhã, curtindo a programação. Alô, meu amigo Gaúcho, alô, você, bom dia.
1: Buenos dia, companheiro Antônio.
0: Bom Magno. Dia.
1: Como é que tá as coisas? Tudo bom na paz, demais. Tudo tranquilo, depois das nossas vitórias.
0: Opa, tamo bem, hein, cara. Eita, então, vamos ver.
1: Primeiro em Deus, né? Depois das seleções,
0: certeza,
1: né, tchê?
0: Com certeza, maninho.
1: Que lindo, né? Não? Os vizinhos, tudo animado.
0: Todo mundo festando junto, hein, Gaúcho?
1: Né, seu Antônio Magno?
0: Com certeza,
1: solta pra nós. Do Pedro Hortaça.
0: Pedro Hortaça.
1: Timbre legal.
0: Daquele jeito, hein, Gaúcho?
1: Beleza? Um grande abraço, seu Antônio Magno.
0: Valeu, Gaúchão. Bom dia, meu amigo Gaúcho. Tá na sintonia. Pois é, né, rapaz? O melhor de tudo, né, Gaúcho? É ver que aí essa fronteira aqui... É o Brasil torcendo pro Paraguai, Paraguai torcendo pro Brasil, né, cara? Lindo demais, né, cara? E ontem aí eu passei, fui dar uma volta ali na cidade, ali, cara, e veio os paraguaios brasileiros, todo mundo festando pela vitória do Paraguai. É bom demais, hein, cara, né? Isso que é bonito, né, rapaz? É a união aí, né? Essa é a melhor coisa que tem, né, cara? Né?

que eu falo, cara. É, rapaz, quem mora aqui na fronteira, cara, tá morando no melhor lugar do mundo, né, cara? Porque vê aí os paraguaios torcendo pelos brasileiros, brasileiro torcendo pelo Paraguai, cara. E eu vou falar pessoalmente, hein, cara. Ontem foi emoção dobrada, hein, cara. É. A emoção do jogo do Brasil contra o Japão começou perdendo, né, cara? Acabou, terminou ganhando, mas o coração tem que ser forte. Aí depois, sem falar o jogo do Paraguai com a Alemanha, você tá louco, mano, né? Ela quer casar comigo. É, como disse, não é um jogo de futebol, é uma, como fala, um teste cardíaco. Diria como que é o nome daquele comediante lá, cara? Eu esqueci o nome dele lá, ele fala, é um teste cardíaco, né, cara? É? Paulinho Gogó, né? Paulinho Gogó fala um teste cardíaco, né? Não é nem teste cardíaco, é teste cardíaco, rapaz do céu, né? Valeu, Gaúcho, bom dia pra você, obrigado, obrigado, já já vamos tocar o seu modão, é? Pode até rezar pra mim. Mas se tudo der certinho. Alô, minha amiga Marlene, também na sintonia. Feliz, contente pela vitória, é claro, das duas seleções, é, cara, é. Agora imagina dar um Brasil-Paraguai no final da Copa do Mundo, hein, cara. Meu Deus do céu, aí sim que vai ser pra torcer daquele jeito, hein, cara, é.

0: Muito bem, muito bem. 8 horas e 27 minutos. 8 da manhã e 27 minutos. Já já a reflexão e a oração da manhã aqui na programação. Para você que está na sintonia, mandando alô especial a toda a galera que está curtindo a programação pelo aplicativo, aonde você estiver antenado. Bom dia, bom dia. Obrigado, meu amigo Joaquim. Mandou uma mensagem aí pra gente, né? Parabenizando aos campeões de ontem, né? Brasil e Paraguai, né? Pelo Mundial aí. Eita, coisa boa, né, cara? Ei, bom demais, né, Joaquim? Ganhar é sempre bom, né, cara?
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0: Muito bem, também mandando um abraço aí a dona Fabiana, tá na sintonia. Alô, Fabiana, bom dia, ótima terça-feira pra você, né? Um ótimo dia, obrigado pelo carinho da audiência. E também aqui tá na sintonia meu amigo Pedrão. Alô, Pedrão, bom dia, toda a galera levantando cedo aí, né, cara? Ih, rapaz, começando mais um dia, é bom demais.

Bom dia, bom dia. Toca o velho casarão, o nosso amigo Edmar ali do Jardim Botânico. Alô, Edmar, bom dia, bom dia. Depois da reflexão e da oração, a gente vai tocar esse modal pra você, tá bom? Um ótimo dia pra você, boa terça-feira. Obrigado pelo carinho da audiência, minha amiga Edmar, lá no Jardim Botânico.

Nem dormindo eu consigo te esquecer, Gia Giovanni, linda moda, né, cara? Eita, música que marcou o passado de muitos aí, né, cara? Mas continua aí, a linda canção, é? 8 horas e 30 minutos, 8 e 30 da manhã, é o momento da nossa reflexão da manhã.

8h30, aquele momento onde a gente tira o pé do acelerador, né, cara? É, porque muitos de nós já amanhecemos correndo, né, acelerados, já pensando em como fazer as coisas, mas é bom a gente começar ordenado, começar bem, tudo em seu lugar. Porque o meio e o final depende de como você vai começar o seu dia, como você vai começar os seus afazeres, como você vai tentar resolver aquilo que você precisa resolver hoje. Portanto, é bom você parar e analisar, é bom você parar e pensar como fazer, o que fazer e por onde começar. A Bíblia diz que nós devemos sentar e analisar tudo o que formos fazer. O que precisamos, por onde começar, né? Com quem falar, como fazer, para que não chegue da metade até o final e a gente não consiga concluir aquilo que precisamos, porque começamos mal. Então nada melhor do que parar e analisar, parar e fazer aquela reflexão de como vai ser hoje. É lógico que a gente não tem como analisar como vai ser daqui para frente, mas posso te garantir uma coisa: se você começar o seu dia com pensamento positivo, começar o seu dia ordenado, começar o seu dia colocando tudo no seu lugar, pode ter certeza que o resultado vai ser positivo. E falar em resultado, eu quero hoje começar a nossa reflexão, é claro, no livro mais poderoso, o livro mais que tem mais sabedoria da face da terra. E a gente vai falar justamente sobre o resultado dos nossos afazeres. Então vamos para a nossa reflexão dessa manhã.

E eu quero começar essa reflexão dessa terça-feira com a palavra de Deus, a que nos guia, que nos leva por caminhos certos. E para começar a nossa reflexão, quero comentar com você o que diz a palavra de Deus no livro de Gálatas, capítulo 7, que diz assim, que nos ensina muito sobre a lei do retorno. E Deus disse assim nessa passagem, não se deixem enganar, de Deus não se zomba, pois o que o homem semear, isso mesmo ele colherá. Quem semeia para sua carne, da carne colherá destruição. Mas quem semeia para o Espírito, do Espírito colherá para a vida eterna. E com essa palavra, a nossa reflexão hoje, nessa terça-feira, dia 30 de junho, último dia do mês, tem por título A Lei da Semeadura. A lei do retorno.

A lei do retorno é simples, mas extremamente poderosa. Tudo aquilo que você entrega ao mundo, ele volta para você. Não é mágica, é consequência de cada atitude que nós fizermos. Cada palavra e até mesmo cada pensamento constrói um caminho. Um caminho que um dia volta para você. Quando você planta gentileza, você colhe respeito. Mas não se engane. Tudo que você fizer vai ter um retorno. Quando você espalha a verdade, atrai confiança. Mas tudo que você fizer também ao contrário, vai acontecer. Quem vive de egoísmo, negatividade ou desonestidade acaba cercado pela mesma coisa. A vida ela não erra na devolução. Ela apenas reflete o que você está entregando para ela. E aí vem a pergunta: o que você tem enviado ao mundo? Muitas vezes queremos paz, mas alimentamos conflitos. Queremos crescer, mas fugimos do esforço. Queremos resultados diferentes, fazendo sempre as mesmas coisas. E a lei do retorno nos lembra de algo poderoso: que a mudança começa por dentro. Então, meu amigo, minha amiga, escolha fazer o bem. Escolha bem o que você vai plantar hoje. Mesmo quando ninguém estiver olhando, faça o bem. Mesmo quando for difícil, faça o certo. Porque tudo volta para você. E quando volta, não encontra apenas o que você fez. Encontra também em quem você se tornou.

A lei da semeadura, a lei do retorno. Tudo que você fizer voltará para você. Portanto, hoje é uma oportunidade que nós temos de mudar o que nós estamos fazendo. Se o que você tem feito até hoje não tem dado resultado positivo, mude! Transforme a sua vida numa vida de transformação a cada dia, de mudança a cada instante. Se tudo que você fez até hoje está te trazendo resultados negativos, mude o que você está fazendo. Mude as palavras que saem da sua boca. Mude os pensamentos que há em sua mente. Ninguém pode colher rosas sembrando espinhos. Ninguém pode colher amor sembrando ódios. Ninguém pode colher luz sembrando escuridão. E hoje nós temos a oportunidade de mudar a semente, de trocar a semente que estamos plantando, para que nós possamos colher no amanhã a positividade. Lembre-se que a semente que você planta hoje é a árvore que vai fazer sombra para você no futuro. Seja mais amável, seja mais amigo, seja melhor pessoa. Seja bom pai, bom marido, bom filho, seja um bom amigo.

Ser o melhor a cada dia no que você faz. Seja bom no seu trabalho. Seja bom onde você estiver. E acredite, tudo que você fizer voltará para você um dia. E com essa reflexão eu convido você a fazer a oração da manhã, nessa manhã de terça-feira, falar com Deus. Para começar de bem em nossa vida, começar de bem em nosso dia. E claro, pedindo a Deus nesse dia que Ele nos ajude a ser melhor do que ontem. Primeiramente, agradecendo a Deus por tudo de bom, bonito e belo. Agradecendo a Deus por mais um dia. Agradecendo a Deus que nós podemos abrir os olhos e ver que ao nosso redor ainda podemos desfrutar da paz. Ainda podemos olhar as pessoas que amamos, agradecer a Deus por mais uma noite abençoada de sono. É, meu Deus, e aqui estamos nós mais uma vez para dizer obrigado, Pai. Obrigado, Deus, pela oportunidade de vida de mais uma vez. De mais uma vez poder respirar. Por mais uma vez poder, Deus, abrir os olhos e ver a luz do dia. Ver, Senhor, a luz que o Senhor tem preparado para nós. Para que nós possamos mais uma vez, Deus, começar ou recomeçar tudo de novo. Obrigado, Pai. Obrigado, Deus, pela noite de sono, Senhor, pela cama aconchegante, pelo cobertor que nos aquece. Obrigado, Senhor. Obrigado, Deus, pela roupa que vestimos, pelo calçado que colocamos nos pés. Obrigado, Deus. Obrigado, Senhor, pelo teto que nos protege, pela casa que moramos. Obrigado, Senhor, pelo nosso trabalho. Obrigado, Deus. Obrigado, Senhor, pela nossa saúde, Pai, que mais uma vez nos concede, Deus, que mais uma vez nós podemos recomeçar e começar tudo de novo. Obrigado, Senhor. Obrigado, Deus, pelo alimento, Pai, que o Senhor nunca tem deixado faltar em nossa mesa. Obrigado, Deus, pelo café da manhã, pelo almoço, pelo jantar. Obrigado, Deus. Obrigado pelos nossos filhos, que são bênçãos. Obrigado, Senhor, pelos esposos, pelas esposas. Obrigado, Deus, pelos nossos pais. Obrigado pelos amigos. Obrigado, Senhor, por cuidar da nossa vida, por nos proteger, ó Deus, pelos caminhos. Obrigado, Senhor, por ter tanto a agradecer e tão pouco a pedir. Eu te peço agora, meu Deus, vai abençoando esta pessoa que está ouvindo, Senhor, a oração agora, Pai. Abençoa, Deus, a família, a casa, o lar. Abençoa, meu Deus, os projetos, os sonhos desta pessoa, Deus. E talvez, Pai, ela tenha pensado, não sou capaz. Talvez ela tenha se sentido fraca, debilitada. Mas o Senhor a fortalece agora, Pai. Meu Deus, quantas pessoas nesse momento agora, Senhor, se encontram em desespero. Quantas pessoas agora, Senhor, se encontram, Pai, preocupadas, talvez à beira de um desespero, mas o Senhor agora, Pai, abençoa esta pessoa, Pai. Coloca paz no coração, Senhor, deste pai de família, desta mãe, Senhor, que talvez está chorando agora o seu filho, Pai.
este caso.

casal, Deus, que agora, Senhor, está orando comigo, Pai. Deus, eu te peço, Pai, onde houver tristeza, leve alegria. Onde houver, Pai, desespero, leve a esperança, ó Deus. Onde houver escuridão, leve a luz, Pai. Onde houver escassez, leve a abundância. Onde houver discórdia, Pai, leve o perdão.

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horário oficial aqui do Paraguai. 9h, 2 minutos, horário oficial, Sul Mato Grossense. Obrigado a todos vocês que estão na sintonia, estão na melhor, estão na zona. Você que está ouvindo a gente também pela internet. Obrigado. Telefone liberadaço, telefone. Liberadaço, telefone pelo 0984-323-346. Bom dia.

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0: essa moçada.
1: Aí, sucesso bonito de Tchê Garotos. 10 horas da manhã, mais 17 minutos, 10 e 17, horário aqui no Paraguai, 9 horas da manhã e 17 minutos, pelo horário oficial. Suma, alô, meu amigo gaúcho, Terêncio, tá na sintonia, bom dia, bom dia.

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Aí, sucesso bonito de César e Paulinho. 10 horas da manhã mais 47 minutos. 10 da manhã mais 47 minutos. Aqui pelas ondas da 95.3 em Pacto FM. Obrigado pelo seu carinho, pela sua audiência. É amanhã já de terça-feira, gente. Obrigado. 10h46 da manhã. Alô, Dona Maria lá no IP2. Bom dia, bom dia, bom dia. Bom dia a todos, a todos. Aí tá do outro lado do rádio, curtindo a gente pela internet. Bom dia. Também tá na sintonia, Edmara. Alô, Edmara. Bom dia, bom dia. Pediu a música dos Trancos e Barrancos de João Paulo e Daniel, né?

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3: Aí estamos de volta, 11 horas da manhã mais 10 minutos, 11:10 da manhã, horário oficial aqui do Paraguai. 10 horas da manhã mais 10 minutos pelo horário oficial Sul Mato Grossense. Eita, nós aqui nas ondas da 95. Alô, alô, meu amigo César Ruiz, bom dia.
4: Bom dia, meu amigo Xande Rezende, bom dia aos ouvintes que escutam Impacto FM, a melhor rádio. Hoje a fronteira está em festa.
3: Festa e feriado,
4: tanto Brasil, hein? Como Paraguai, né? Aqui não dá para falar que é Brasil e Paraguai, aqui é um povo só. O Paraguai deu mais um passo grande. Brasil, a gente esperava que... Não esperava tanto sofrimento, né? Mas esperava que passasse. Mas o Paraguai faz o povo paraguaio estar em festa e merece. Um feriadão, povo aí. E nós trabalhando, né? Vamos sempre. Um ótimo dia pra nós aí. Ótimo dia, Xande. Toca uma pra nós aqui. Estamos trabalhando na viatura. Só cidade, só vermelho, branco, verde e amarelo.
3: Valeu, valeu, valeu, meu amigo César. Ruiz, você tá trabalhando. Valeu, César. Mandar um bom dia do especial aí. Hein? Obrigado.

cara, toda a guarnição aí, Guarda Municipal de Ponta Porã. Valeu, César! Um abraço a você, bom trabalho a todos nós. A nossa fronteira querida é uma só, né? Somos todos irmãos, nós somos brasileiros, estou aqui no Paraguai trabalhando. Né? Todos, irmãos! Foi, onde foi os dois clássicos, né? Brasil, Japão e Paraguai e Alemanha. Mas, rapaz, haja coração, hein? E vamos que vamos!

0: Obrigado, obrigado a todos. Alô, meu amigo Neguinho Cowboy, bom dia.
1: Bom dia, bom dia, meu chão Neguinho Cowboy. Tamo aí, o Brasil, o Paraguai passou na raça. E tamo aí, né? Paraguai é feriado, 3 dias, né? Você tá trabalhando, né? Mas trabalhando sentado, eu tô ralando aqui no concreto, que Deus do livro. Toca aí pra nós um Forró Boys, pra nós, qualquer uma daquelas antigas. Pra mim, Bernardo, pro Lucas, Tonhão, seu Raul, pé inchado. Chupa, pé inchado!
0: Ei!
1: O Gustavo Gomes, golaço que ele fez de pênalti!
0: Valeu, valeu, amigos! É, Neguinho Cowboy! É, no Paraguai é feriado, rapaz. O amigo Tonho, Resenha Beer.
2: Paixão de Resende, beleza, beleza. Bom dia, bom dia, bom dia aos ouvintes aí da 95.3, a Impacto. Fala, Xande, beleza? Como que tá as coisas por aí, meu rei?
0: Tamo, tamo.
2: Terça-feira, dia 30 de julho. 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
0: Valeu, valeu, amigo Tonho!

0: Obrigado, obrigado a todos, a todas. Tá na sintonia, Tonho.
1: 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Valeu, Neguinho Cowboy. Valeu, César Luiz. Valeu, amigo Xande Rezende. Marcelo André, já saiu do berço.
0: Valeu, valeu, amigo Tony, direto do Vendedor do Resenha Mim. 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É, já, daqui a pouco o Marcelo André vai estar aqui comigo aqui nos estúdios já, pai. É. Daqui a pouco o meu amigo Marcelo André vai estar aqui nos estúdios comigo aqui já.

0: Aí estamos de volta, 11 horas da manhã, mais 26 minutos, 11h26, horário oficial aqui no Paraguai, 10 horas da manhã, mais 26 minutos, horário oficial. Sou Matheus da Terça, amanhã de terça-feira, edição do dia 30 de junho, rapaz, é terça-feira, feriado no Paraguai, sobre a vitória do Paraguai sobre a seleção Alemanha. E por aqui no estúdio, o amigo Marcelo André, bom dia, Marcelo!
1: Bom dia, Xande Rezende, bom dia aos ouvintes da Impacto FM 95.3, é como sempre digo, é um prazer inenarrável estar falando com vocês aqui nessa manhã. Um pouco fria nessa manhã gostosa, né? De terça-feira com cara de segunda. Ontem aconteceram coisas maravilhosas aí, né? Para nós aqui da fronteira, aconteceu um fato inédito, uma façanha praticamente pro povo paraguaio com a seleção paraguaia. Torcemos, sofremos, vibramos e sorrimos, né? Hoje a fronteira amanhece totalmente feliz, totalmente agraciada aí com o que está acontecendo com a Copa do Mundo, né, desse ano de 2026. E a seleção brasileira também deu um teste para cardíaco, como diz aí Galvão Bueno na sua transmissão, né? E a seleção paraguaia foi a que mais nos deu satisfação ontem na Copa do Mundo que está rolando lá nos Estados Unidos, no México e no Canadá. Parabéns ao povo paraguaio, parabéns aí a essa população, a esse povo tão carinhoso, a esse povo tão aguerrido, a esse povo guerreiro, né? Esse povo que acredita numa nação melhor, tanto no futebol quanto na parte geral, comum, política, social, enfim. Parabéns ao Paraguai, parabéns à seleção paraguaia. E continua a nossa torcida, né, Xande? Continua a nossa torcida para que a seleção paraguaia caminhe no rumo do brilho da estrela nessa Copa do Mundo. E também, não por que falar da seleção brasileira, que tem que parar de dar aquele aperto no coração para nós, né, Xande? Aquele aperto, rapaz, praticamente... Não se vê mais, né, na seleção brasileira como nós éramos acostumados a ver, uma seleção pentacampeã, aquele futebol arte já não tem mais. E vamos torcer para que o Brasil pare de dar sufoco para nós, porque o Paraguai tá dando orgulho, né, Xande?
0: Muito, muito orgulho, rapaz. Quem é, já é tradição em Copa do Mundo, a Alemanha ser eliminado pela seleção aí paraguaia, não é desmerecendo, né? Mas é... Apesar que a Alemanha também estava correndo atrás do título, mais um título que ia ser penta, né?
1: Ia ser penta, exatamente. Ia ser penta campeã. A Alemanha, ô Xande, depois daquele dia fatídico do 7-1, parece que pegou uma nhaca com ele, né? E como o povo brasileiro fala, a Alemanha deu de 7-1 no Brasil em 2014 e vai passar 7 Copas sem ganhar nada e sem passar para as oitavas de final. E isso já vem acontecendo desde a Copa de 2018, né, Xande Rezende?
0: Pois é, isso. Mano, tudo está acontecendo. Cada Copa do Mundo, aí, vários times que nunca se classificou para ir para a Copa do Mundo, está na Copa. É, essa Copa aí que é Estados Unidos, Canadá e México, né?
1: E outra, ó, o que aconteceu ontem no jogo do Paraguai, né, que a gente acabou de comentar, que foi muito louvável aí para a seleção paraguaia, aconteceu uma outra façanha no último jogo, né, da rodada de ontem dos 16 avos, que chama aí nessa fase da Copa do Mundo, que o Marrocos, Xande, o Marrocos eliminou a Holanda nos pênaltis também.
0: É, caixinha de surpresa.
1: Caixinha de surpresa.
0: E hoje também tem França e Suíça, né?
1: Hoje tem França e Suíça. Então, assim, tudo a Copa acontecer. Do Mundo, já, a gente já não sabe mais o que vai acontecer, né? Então, tudo é uma surpresa. Então, o Marrocos ontem também foi a segunda surpresa dessa rodada aí da Copa do Mundo. E ontem o Paraguai e a seleção marroquina, então, fizeram isso. História nessa Copa do Mundo, que é pura emoção, é teste pra cardíaco, Xande.
0: Tudo tá acontecendo. Alô, meu amigo Rodrigo Juquerita, nosso amigo Rodrigo.
1: Deixa eu mandar um abraço aqui pro Rodrigo. Eu não tô devendo pra você não, né, Rodrigo? Não, não venceu ainda, né? Ou tá vencendo hoje? Eu acho que tá vencendo
0: isso,
1: hoje.
0: Isso aí também prometeu uma picanha até ontem também.
1: Pois é. E fica devendo pro Rodrigo pra você ver. Seis horas da manhã já tá mandando mensagem pra você, cara. É coisa de louco. Né? Um abraço pro nosso grande amigo Rodrigo. Tenho uma consideração muito grande por ele. Deixa eu mandar um abraço aqui pras pessoas que estão... mandando mensagem para mim aqui no meu WhatsApp, eu inventei de colocar que eu tô no ar, e eu quero falar para você, Xande, imagino eu, Marcelo André ficou 2 semanas fora do ar aqui, né, e imagino que o pessoal deva ter perguntado para você o que que aconteceu com o Marcelo André, o que que foi, coloca aquela música lá para nós, Xande, o Cadê Você do Leandro e Leonardo, pra gente poder falar de fundo aqui, que eu vou explicar pro pessoal o que que aconteceu, procura aí pra gente. Antes disso, eu quero mandar um abraço pro pessoal que tá mandando mensagem para mim aqui no meu WhatsApp, pro Ricardo Garcete, um abraço para você, Ricardo, um abraço aqui pro nosso grande amigo, voz de trovão, rei do flashback, Beto Silva, ouvindo aí, acompanhando aqui a entrevista que o Xande tá fazendo com o Marcelo André. O Xande, gente, é o único locutor da história da fronteira que mais entrevistou Marcelo André. Acho que a gente entrevistou umas 10 vezes já o Marcelo André, né? Um abraço aqui também pro

0: pro Rogério Carlos, né? Ouvindo, acompanhando aí a gente aqui na Impacto. Um abraço aqui pro nosso grande amigo Arnaldo, meu grande amigo Carlinhos Rodrigues, pessoal lá em Campo Grande, meu amigo Paulo Braz aí acompanhando a gente. Alô, Newton! Meu amigo Hélio, ali do Lava Jato Planalto, ouvindo a nossa programação aí também, acompanhando a gente. Também a Cláudia, meu grande amigo Alex, a Eliana ali no IP1, tá ouvindo a nossa programação. A dona Sandra no Planalto, meu amigo Ali, Ismael Serralheiro. Meu Deus do céu, quanta gente.
1: O Alemão Marceneiro.
0: Alemão Marceneiro, como é que você tá, Alemão? Bom dia! Aquela picanha tava boa, vamos repetir, hein, Alemão?
1: E me tirar dessa aí, ninguém...
0: Ué, você não foi porque você não quis, né, cara? Você não foi porque você não quis, porque não, até o Beto foi, velho.
1: Mas tem que agendar, comigo tem tudo agendado.
0: Ah, é com você é na... Tem que passar pelo seu assessor.
1: Lógico, é.
0: Isso que você não é político, né? Imagina se você fosse, né, o Xande. Mandando um abraço também pro nosso grande amigo Sandro, lá em Campo Grande, acompanhando a gente pelo aplicativo. Tava perguntando que o aplicativo tava fora, já voltou.
1: Tava, né? Manutenção.
0: Tava em manutenção. Nosso grande amigo Gerson também, ali no centro de Pedro Juan, ouvindo a nossa programação, meu amigo dentista Gabriel Belo. Ali, sabe onde é que ele tá ouvindo a gente, ah, Xande? Na Fundação de Cultura de Ponta Poranga, ali na antiga ferroviária. O pessoal tá acompanhando a gente. Um abraço pro pessoal da Locajá também, ouvindo a nossa programação. Eziel, meu grande amigo Eziel, mecânico ali no Residencial Ponta Porã 1. A Faustina no Vila Áurea. Ô, Faustina, bom dia, como é que vocês estão? Um abraço pra você, meu amigo Ever Rodrigo, pessoal da Checkmate, né? Pessoal que pratica judô aí com a criançada. Acompanhando, todo mundo acompanhando a gente aqui na Impacto, hein, Xande? Aí, ó.
1: Cadê você, meu amigo Marcelo André?
0: Tô aqui, meu filho.
1: E agradecer a todos que sempre acompanham aí a gente pelas ondas da 95.3 da Impacto FM. Toda essa programação, né, Marcelo? Beto Silva, Tony Magno, Claudelino Silva, Xande Rezende. A gente agradece a todos os nossos ouvintes, todos os nossos apoiadores que acreditam no nosso trabalho, né, Marcelo?
0: É verdade. E eu quero falar aqui, Xande, que a Impacto, né, de um tempo para cá, ela vem passando por algumas transformações e a gente vai melhorando a cada dia que passa, né? Isso é uma promessa nossa, é um trabalho nosso e que a gente está continuando, a gente com muito esforço, com muito carinho, a gente está fazendo uma transformação completa aqui na Impacto para levar o melhor em qualidade, em música, em locução, em diversão para os nossos queridos ouvintes e principalmente, né, para aquele pessoal que já acompanha Impacto há tantos e tantos e tantos anos. Então, o que eu queria falar para você, deixa eu colocar aqui para me gravar, pronto, vou colocar lá no status. Olha, eu tirei foto, cara. Eu tirei foto, velho. Pronto, agora sim. Eu queria falar para o pessoal dos nossos ouvintes, Xande, o seguinte, primeiro de tudo, sábado que vem, Chicão de Barros está de volta com o programa Baú do Chicão. Já tá tudo pronto, tudo bonitinho. Tem um estúdio montado lá em Corumbá, né? Para o nosso grande amigo Chicão de Barros entrar no ar. E essa é a primeira novidade. Agora, eu preciso falar para você o porquê que Marcelo André estava fora do ar em tanto tempo, né? E o Xande segurando a ponta aqui, né, Xande?
1: Calma aí, calma aí.
0: O Xande faça sol, faça chuva, tá na rádio, né? Por que que Marcelo André ficou tanto tempo fora do ar? Primeiro, passei uma semana e meia viajando, Xande. Uma semana e meia fora de Ponta Porã. Uma semana e meia buscando recurso, buscando o que é de melhor, buscando aquele trato especial que os nossos ouvintes merecem e trazer aqui para a rádio.
1: Melhorias.
0: Melhorias. E segundo, quando eu retorno, gente, me bate uma gripe. Mas uma gripe que eu não sarei direito até agora. Até a voz do Marcelo André sumiu, né? Então eu fiquei mal, depois dessa viagem que eu fiz, eu fiquei muito mal, fiquei de cama, tive que me ausentar por questão de saúde. Mas tenham com vocês, gente, que eu fiquei morrendo de saudade de vocês e eu tenho certeza que pelo menos uma ou duas pessoas aí estavam morrendo de saudades do Marcelo André. E agora eu quero avisar a todos vocês que o programa Marcelo André, ele vai voltar com a roupagem do Coração Sertanejo todas as tardes aqui na Impacto FM 95.3. A gente fazia o programa

0: Amanhã, né? Na parte da manhã não é possível eu ficar aqui todos os dias. E à tarde, então, Xande, hoje, a estreia hoje. A reestreia do Marcelo André na Impact FM com o programa Coração Sertanejo a partir das 4 horas da tarde pelo horário do Mato Grosso do Sul, Xandão.
1: Trazendo o clássico da boa música sertaneja, o meu amigo Marcelo André, Coração Sertanejo, de segunda a sexta-feira, horário sul-mato-grossense, das 16 às 18. Horário aqui do Paraguai, 17 às 19 horas, trazendo para você muita música sertaneja, o meu amigo Marcelo André com Coração Sertanejo. Eita, todo mundo aí, curte. Acabando Conexão Jovem, já vem Coração Sertanejo para vocês aí, curtir, hein?
0: E eu gostaria de convidar todo mundo, né? Eu gostaria de convidar todo mundo. Eu ainda não tô naquela. Eu não tô 100% ainda, né? Eu não tô 100% ainda. Opa! Mas eu gostaria de convidar. Deixa eu pegar aqui. Aí, pronto. Eu gostaria de convidar todo mundo para que me acompanhem a partir das 4 horas da tarde. Agora sim, ó, o cabelo tá horrível, cara. Eu gostaria de que todo mundo me acompanhasse a partir das 4 horas da tarde com o programa Coração Sertanejo. Que é o melhor. Todo mundo tava falando pra mim, Xande, Marcelo, você tem que ficar tarde, tem que tocar o sertanejão lá. Então vamos fazer a vontade do povo, né?
1: A vontade do povo ou a vontade de Deus, né?
0: Exatamente. Então, 4 horas da tarde, programa Coração Sertanejo estreia hoje com Marcelo André. Você é o meu convidado especial, 95.3 FM. E sintoniza aí, meu filho!
1: É, pra você tá curtindo? Os clássicos da boa música sertanejo, Coração Sertanejo, o Marcelo André, hoje às 16 horas, horário suma do Grosso aqui no Paraguai vai ser 17 horas. Muita música sertaneja vai rolar, acabando Conexão Jovem junto comigo, já vem na sequência Marcelo André. Clássico pra você ficar aí, de segunda a sexta-feira, na companhia do Marcelo André.
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1: Eita, nós aqui nas ondas da 95, deixa eu ver quem tá mandando mensagem aí. Acho que é os penchados.
3: Bom dia, penchado aqui. Ah, os alemão falou que o meu Paraguai é time da terceira divisão. E aí, ó, tomou seco. Fica tranquilo, Brasil, que a gente já vingou vocês. A gente já vingou vocês.
1: Valeu, valeu!
0: Isso é verdade, cara. O paraguaio foi lá e vingou o brasileiro com a Alemanha, hein, cara? A Alemanha pegou aquela Kombi, aquela Kombizinha que ele chegou lá na Copa. Aquela Kombi modelo 79, botou todos os alemão dentro, foi embora vazado, Xande Rezende. Perderam até o rumo, cara.
1: É, isso que eu falo pra você. Essa Copa aqui tem novidade, muita novidade, muitos times aí já tá caindo fora aí. Time que tava correndo por mais um título, né? Mas felizmente aí não é isso que tá acontecendo. Muita caixinha de surpresa. Futebol só acaba quando o juiz apita o final do jogo, Marcelo.
0: Outra surpresa, Xande, foi o Uruguai. Também. Uruguai não ter passado da fase de grupo, Xande. Inclusive, o Uruguai, junto com a Argentina e o Paraguai, na Copa de 2030, eles vão sediar a próxima Copa do Mundo, né?
1: É
0: isso. E já saem dessa Copa um pouquinho desiludido, com a estrela um pouco apagada. Não era de se esperar o time forte do Uruguai sair dessa forma como ele saiu da Copa do Mundo. E bem como você falou, tá sendo uma caixinha de surpresa a Copa do Mundo de 2026. E tem alguns jogos, Xande, tem alguns jogos que a Impact está transmitindo, né? Por exemplo, o próximo jogo do Brasil, que vai ser domingo, a Impact FM vai transmitir. Para você que está aí trabalhando, você que é guarda, né? Você que é vigia, está no seu serviço, está no posto de gasolina, não pode assistir televisão, sintoniza a Impact FM que nós vamos transmitir o jogo do Brasil. E o jogo do Paraguai também, se duvidar, eu vou colocar aqui nos estúdios da Impact FM, transmissão ao vivo com Marcelo André, com apoio técnico de Xande Rezende, Beto Silva. Vamos fazer a Impacto Esportes. Transmissão com nós mesmo, nós narrando. Você imagina, Xande? Você imagina eu e você narrando o jogo do Paraguai e do Brasil, Xande? Pelo amor de Deus,
1: Xande. Ainda mais história, hein? Fala pro Marcelo que estou na sintonia. Não mandou o nome.
0: Não mandou o nome?
1: Não. Final 57-86.
0: Um abraço.

0: Abraço aí, né, pro final 57-86. Obrigado pela companhia e espero a sua audiência hoje, 4 horas da tarde, tá bom?
1: 11 horas da manhã, mais 43 minutos, Marcelo. 11h43, horário aqui do Paraguai. 10 horas da manhã, 43 minutos. Então, confirmado hoje, a partir das 16 horas, pelo horário Suma do Grossense, Coração Sertanejo com Marcelo André.
0: É isso aí. 4 horas da tarde pelo Mato Grosso do Sul, o melhor programa sertanejo que você pode ouvir, tá bom? Dona Fátima tá ouvindo a gente, tá mandando aqui um bom dia pra mim. A Dona Fátima, Xande, quando eu tava mal ali, quando eu peguei uma gripe danada, ela falou assim pra mim: ô, Marcelo, você precisa de um chazinho aí, de um, né, sabe aqueles remédios...
1: Juju,
0: né? O remédio caseiro. Dona Fátima se preocupou comigo, queria mandar pra gente. Eu agradeço de coração todo o seu carinho, tá bom, Dona Fátima? E ela tá dizendo aqui: bom dia, graças a Deus você melhorou. Não melhorei tanto ainda, né? A voz já é aquela voz de taquara rachada. A gente tá um pouquinho ruim ainda, mas... Ah, e tem outra coisa que eu quero falar pra você, Xande. E já aqui terminando, né? Agradecendo de coração a preocupação da minha amiga Dona Fátima. Um abraço pra senhora, um abraço pro seu Dionísio, essa família maravilhosa que vocês têm, tá bom? Gente, se cuidem com essa gripe que tá tendo na cidade, pelo amor de Deus. Não, eu acho que não é só na cidade, viu? É na nossa região por completo. Essa gripe influenza, ela tá muito, muito, muito forte. É uma gripe que é sem precedentes, né? Você fica mal, dor de cabeça, coriza, catarro, tosse. E olha, é terrível. O homem já não é bom pra gripe, né? Se pegar, então aí, meu amigo, não levanta nem da cama, né? Mulher ainda levanta, vai lá, faz as coisas, né? Tá com dor, não quer saber, vai, faz tudo que tem que fazer. Mas o homem não, a gripe pro homem é baqueado no último, né? Então, tomem cuidado, tomem precaução.
1: Toma com essa vacina. Gripe.
0: Toma vacina, né? Não é porque acabou a Covid que você vai deixar de passar a mão, como é que fala? Vai passar gelzinho, álcool em gel na mão, tenha consigo sempre álcool em gel, né? Se proteja, em ambiente fechado, se puder usar máscara, usa, porque, gente, não tá fácil não. Não queiram pegar a gripe que eu peguei. Se você, você pegou a gripe do Marcelo André, meu amigo, você vai de cama, é febre, 45 graus de febre. Então se cuidem, porque não tá fácil não essa gripe, hein, Xande? Ela veio com tudo, cara.
1: O Marcelo ficou em alta temperatura.
0: Fiquei em alta temperatura, fiquei quente.
1: Deixa eu ver quem tá mandando um áudio aqui.
2: Nada. Ela falou assim pra mim: ó, Marcelo, você precisa de um chazinho aí.
3: Bom dia, Marcelo.
0: Bom dia.
3: Tudo bem?
0: Bom.
3: Melhora, cara. Melhora pra você pela gripe, cara.
0: Obrigado.
3: Tudo bem? Rapaz, eu vou 4 horas, eu vou curtir de novo com você aí.
0: Maravilha. É,
3: saiu bem o Brasil, saiu bem o Paraguai, né, cara?
0: É verdade.
3: Moramos na fronteira, né, cara?
0: É verdade.
3: Eu sou nascido e criado aqui em Ponta Porã, então, parabéns pra todos.
0: Parabéns pra nós, né? Parabéns pra todos nós fronteiriços aí, por essa façanha que conquistamos ontem. Com certeza a fronteira tá em festa. Eu mandar um abraço também, Xande, pro pessoal lá do Zé, nosso grande amigo Zé do Real, tá mandando mensagem aqui pra gente.
1: Zé...
0: ouvindo aí a nossa programação, um abraço pro pessoal ali. Ali é Jardim Botânico?
1: Parque das Aroeiras.
0: Parque das Aroeiras, ali já é Parque das Aroeiras. Um abraço para todo mundo ali no Parque das Aroeiras. É, sempre curtindo a Impact FM, nosso grande amigo Zé do Real. Ouvindo aí a nossa programação, obrigado sempre, tá bom? A Miriam Machado também tá mandando aqui: bom dia, Marcelo André, melhoras para você. Obrigado, ô Miriam. E um abraço também para Lessa. Lessa Barros está dizendo: que bom ouvir você de novo, Marcelo André. Obrigado, viu, Lessa? Enfim, a minha amiga dona de casa que estava com saudade do Marcelo André, hoje você vai matar saudade de mim e eu vou matar saudade de você com o programa Coração Sertanejo, às 4 horas da tarde, pela Impact FM 95.3. Antes disso, você fica com o Xande Rezende, esse dinossauro do rádio, né? Apesar dele falar que ele é dos anos 2000 pra cá, mas todo mundo sabe que é uma mentira cabeluda dele, né? Mas ele é um dinossauro do rádio, né? Você fica na companhia de Xande Rezende e aguardem, gente, aguardem novas programações na Impact FM, novas qualidades, música.

0: boa, música gostosa de se ouvir. Se a música não tá boa quando tiver locutor, quando não tiver locutor aqui, manda uma mensagem pro Marcelo André. Ó, Marcelo, a música não tá boa. A gente vai lá e troca na hora pra você, tá bom? Porque aqui o nosso cuidado principal é você, amigo ouvinte, que tá do outro lado do rádio. Outra coisa que eu ia falar. Esqueci o que eu ia falar, cara. Eu esqueci o que ia falar. Enfim. Marcelo André, 4 horas da tarde hoje aqui na Impacto FM 95.3.
1: Também tá, na sintonia nosso amigo Missy, lá da Vila Maísa, que dia 8 de agosto estaremos lá. Deixa eu soltar a chamada aqui, Marcelo.
0: Pode soltar, pode
1: soltar. Soltar a chamada aqui, dia 8 de agosto nós estaremos aí, hein, ao vivo. Hein?
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1: Dia 8 de agosto, estaremos aí, eu, um amigo Marcelo André. 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Que não terminou o mês de junho ainda. Então, em agosto, dia 8 de agosto, estaremos aí na Vila Maísa, na conveniência e mercado Pé de Jaca. 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
0: Eu quero agradecer aqui o convite do nosso grande amigo Wilson. E também quero deixar aí os meus mais votos sinceros de consideração para essa região maravilhosa, que é a Vila Maísa, muito pouco lembrada por muita gente, mas é um bairro, Xande, que está ficando bonito a cada dia que passa.
1: É, Vila, né? Maísa.
0: A maioria das ruas da Vila Maísa já tem asfalto, né? Já tem aí rede de esgoto, já tem boca de lobo. Um abraço para vocês, todos vocês aí da Vila Maísa, e um abraço para vocês também do bairro Manuel Padial, né? Eu tenho uma propriedade ali no bairro Manuel Padial e eu sei da dor e do sofrimento aí do pessoal ali do bairro Manuel Padial. E se Deus quiser, em breve a gente vai ver o tão sonhado asfalto nessa região aí do bairro Manuel Padial. E esse convite do nosso grande amigo Wilson, eu também estendo os meus agradecimentos a ele e quero confirmar a presença, né? Dia 8 de agosto, o Xande me colocou lá na agenda. A gente vai cantar o bingo pra vocês, vamos fazer uma festa maravilhosa. E pra você que quer conhecer o Marcelo André, pra você que não conheceu ainda, já falo uma coisa, você não tá perdendo muita coisa não, mas se quer me conhecer, dia 8 de agosto, lá no Pé de Jaca, é isso?
1: Lá no Pé de Jaca, Vila Maísa, conveniência, mercado Pé de Jaca, vamos estar lá, a festa agostina, Marcelo.
0: Você vai me levar lá, né, cara, que eu não sei onde é, Pé de Jaca. Manda foto, ô Wilson, manda foto do Pé de Jaca aí pra gente, cara, né? Nós estaremos por lá, você pode ter certeza. De uma maneira ou de outra, a gente vai chegar lá. Então, dia 8 de agosto, eu quero ver principalmente toda a galera da Vila Maísa e toda a galera do Manuel Padial. Jardim Ivone, São Bernardo 1 e 2, juntos, todo mundo junto, nessa festa maravilhosa que vai ser a festa agostina lá no Pé de Jaca. E eu vou tirar foto com esse Pé de Jaca aí, cara. Eu vou pôr nos status, eu tô curioso em saber como é que é essa árvore, esse Pé de Jaca aí, Xandão. Que tá todo mundo falando, né, cara? Essa árvore deve ter uma história, menino.
1: E tem.
0: Ô, louco.
1: Valeu, meu amigo Milcinho, meu amigo Dorme Sujo. Bom dia. Olá, Xande. Todo dia eu escuto a Impacto FM aqui na obra. Sou o Carlos. E também quero aproveitar e mandar um beijo para minha esposa Ana Raquel, que está sempre na sintonia da Impacto. O nosso amigo Carlos e a Ana Raquel, Marcelo.
0: Carlos, meu grande amigo Carlos, um abraço pra você, um abraço pra Ana Raquel, pessoal sempre na companhia com a gente. Obrigado pela companhia de todos vocês e continuem sempre com a Impacto FM 95.3, tá bom, gente? Valeu!
1: Marcelo André e também o Beto Silva também.
0: Mas eu acabei de mandar um beijo pro Beto Silva.
1: O Beto Silva, ele não se encontra mais quase, né?
0: Eu acabei de mandar um beijo pra ele. Ele não me mandou, não mandou um áudio, não falou um tô com saudade, não falou nada. Mas um abraço, um beijo super especial para um dos locutores mais considerados aqui na região de fronteira, nosso grande amigo Beto Silva. Tô com saudade de você, irmão. Beijo do amigo Marcelo André para você.
1: Ele mandou um áudio já.
0: Aí, ó.
3: Ô, Marcelo André, saudade de você, meu querido, hein? Saudade de vocês aí. Tamo junto, tamo trabalhando e ouvindo a Impacto. Bom dia, bom dia, bom dia, bom dia.
0: Bom dia, Beto Silva. Saudade de você também, meu querido. Tenha consigo que você tem um pedaço bem guardado aqui dentro do meu coração. Esse cara 10, gente fina que você é.
1: Você, né? Você lembra a primeira vez que nós fomos
0: na casa dele.
1: Na casa do Beto Silva.
0: Casa do Beto Silva. Nós fomos contratar o Beto Silva, Xande. É... Na casa dele, lembra? E o que ele tava fazendo?
1: Tava tomando café.
0: Tava tomando café, mano.
1: E aí nós aproveitamos também o embalo, também tomamos aquele café.
0: Ai, meu Deus, tava tomando
1: bom
0: café.
1: Bom demais, hein?
0: Café de cevada.
1: É. Eita, Beto Silva, hein? Beto Silva, desde o início da Impacto FM. Né?
0: Aí, eu tô mal ainda, cara. Tá louco. Deixa eu mandar um abraço aqui também pro Matheus, né? Matheus dos Santos Correia, o pessoal da MC Construções aí, né, Matheus? Ei, Matheus, um abraço pra você, pra toda a sua equipe, o pessoal da MC. Agora ele é freteiro agora, frete e mudança, ele tá dizendo, né? Um abraço pra você, Matheus, um abraço pro seu irmão Rafael, o pessoal ali. Eu não sei se é Jardim Ivone ou São Bernardo, né? O pessoal aí, um abraço pra você, um abraço pro seu pai, seu Astúrio, né? Também tô com saudade de vocês, vê se aparece, viu? Pronto, mandei um áudio aqui pra ele.
1: Também tá na sintonia o Alexandre. Alô, Alexandre! Tá na sintonia, mandou.
0: Grande amigo Alexandre, bom dia. Mandou áudio? Solta
1: não,
0: o áudio.
1: Não, não, mandou só pelo que tá na sintonia. Mandou um abraço pra mim, pra você, pra todos que tá na Impacto. Valeu, Alexandre! Um abraço a você, meu amigo. Sempre aí. Em qualquer lugar você vai ouvir a Impacto TV, na sua casa, no seu trabalho. A gente agradece. Às vezes a gente fica meio triste que você não participa, mas participa. Manda mensagem, fala, ô, tô te ouvindo aqui, ô, estamos aqui na sintonia, a gente fica tão feliz, né, Marcelo?
0: É verdade, é verdade. Quando a pessoa, ela retribui, né, o trabalho nosso aqui, quando a gente fala assim, manda sua mensagem, manda seu áudio, na verdade é um gesto de carinho que você faz com nós que somos locutores que estamos aqui todos os dias para levar para você, principalmente através das ondas do rádio, gente, emoção. Eu acho que o principal dever do locutor, Xande, que é com seus ouvintes, o principal compromisso com seus ouvintes é levar emoção, levar alegria, levar entretenimento, que é como eu sempre falo, o mundo já tá tão cheio de coisa ruim, né, cara? Pra que a gente vai ficar estendendo coisa ruim? Não é verdade? A missão do locutor, animador, do apresentador é levar alegria, levar emoção, é saber que a pessoa que tá ali do outro lado do rádio gosta de te ouvir, porque você vai fazer a pessoa se sentir bem, se sentir alegre, com boa onda, vai fazer você, a outra pessoa que tá do outro lado do rádio, sorrir com você. E é óbvio, tocar música boa, música que você gosta. Se bem que o pessoal reclama que eu não toco muito as músicas deles, né? Mas mesmo assim a gente toca aqui as músicas que o povo pede. É vocês que mandam. E eu acho que o principal compromisso nosso com a população, Xande, é isso, né? O dever da gente levar emoção para os ouvintes, né? Principalmente para os ouvintes da Impacto FM 95.
1: É... Alô, meu amigo Claudio aí, também na sintonia, Marcelo Claudio. Alô, Claudio! Claudio aí também, um dos ouvintes 24 horas e também morador lá do Jamil Saldanha 10. Alô, Jamil Saldanha 10.
0: Meu amigo Claudio, eu preciso falar com você que eu fiquei sabendo que você é o melhor gesseiro da cidade, cara. É. E nós precisamos contratar seu serviço aí, velho. Fazer uma casinha de gesso pra nós. Uma casinha de gesso.
1: E também tá na sintonia nosso amigo Tica.
0: Olha só!
1: O Tica da Ética Gás.
0: Nosso grande amigo. Ô, Tica, vamos patrocinar a rádio aqui, cara. Não é patrocinar o programa, é patrocinar a rádio inteira. Né? Porque, ó, sabe por que eu tô falando isso, Xande? Eu tô sem retorno aqui, eu não tô me ouvindo.
1: Olha, cara, a foto lá do pé de jaca.
0: Ah, mandaram? Deixa eu ver. Ô, Vilsão. Vilsinho, né? Vilsinho ou Vilsão? Vilsinho, anota meu telefone aí, manda essa foto aqui pra mim que eu vou pôr no status do Marcelo André. Vamos deixar conhecidíssimo o pé de jaca que tá sendo falado lá na Vila Maísa. Eu quero tirar foto nesse pé de jaca, segurando uma jaca. E já

0: 8 de agosto, Agostina, estaremos aí. Pois eu, Marcelo, André, levando alegria pra você, bingo, diversão pra sua família, muitas comidas típicas. Bom dia, sou da Damiana.
1: Olha Damiana. Só, Damiana apareceu.
0: Damiana, lembra de mim, vocês? Obrigado, Damiana, bom dia.
1: Gente, desculpa que eu tô tossindo, é que eu tô mal ainda, tá, Marcelo, André, tá dodói. Damiana, que saudade de você, menina. Como é que você tá? Bom dia. Há quantos anos eu não falo com você, Damiana? Tudo de bom pra você, querida. Que Deus te abençoe. Obrigado pela sua companhia. E como eu tava falando, Xande, em relação ao Tica. O Tica é dono de gás. É dono de gás. Aí o que acontece? O que que aconteceu com o Marcelo André e o Tica nem tá sabendo, cara? Eram 10 horas da noite... Quando de repente meu telefone toca, socorro, socorro, socorro, Marcelo André. Eu falei, oxe, quem será que é, né? Marcelo, meu gás acabou, eu não sei de onde é que eu vou tirar gás uma hora dessa. Aí o que que acontece? O Tica não fecha propaganda com a gente, como é que eu vou indicar o cara, né, velho? Como é que eu vou indicar o cara? Né? Então, assim, são as dinâmicas da propaganda. Se o cara tá patrocinando a rádio, não é muito caro, não. Não é muito caro. Inclusive, você que é dono de comércio, tá ouvindo a gente, quer patrocinar Impacto, e eu já falo no nome do Beto Silva, do Xande Rezende, do Marcelo André, do Tony Magno, do Claudelino. Até o Claudelino tá aqui nos domingos de manhã, você que tá de ressaca. A melhor coisa que tem é você ouvir o Claudelino num domingo de manhã. Passa ressaca na hora, velho. Entendeu? Então patrocina a rádio, poxa. É, patrocina a rádio. Ah, Marcelo, eu só tenho cinquentão pra pagar por mês. Não tem problema, meu amigo. Entra em contato. E é que nem um político aqui da cidade uma vez falou pra mim assim, Xande. É. Ele falou assim, qualquer negócio vira amor.
0: Alô, meu amigo Neguinho Cowboy, bom dia.
2: Ô Xande, tranquilo, coloca aí nos bares da cidade aí. Fala pro meu Marcelo André, que eu tô ouvindo ele agora, que o presente dele tá chegando.
1: Ainda?
0: Ainda chegando. Expresso Tartaruga?
1: Ainda? Ô louco, Neguinho Cowboy, ainda tá chegando o presente. Eu tô começando a ficar com medo já desse presente que ele tá mandando pra mim, porque não chega, cara. Tá parecendo... Não vou falar. Minha língua coça, mas eu não vou falar. O Xande me mandou a foto aqui do pé de jaca, vou pôr no meu status. Eu vou tirar foto nesse pé de jaca aqui, vai ficar famoso ali na Vila Maísa, cara. Ô, Neguinho Cowboy, eu tô esperando meu presente. Eu acho que já pode deixar o presente de Natal, né?
0: Nós tá no meio do ano, né?
1: Nós estamos no meio do ano, deixa pro Natal, fica mais bonito de você entregar o presente pra mim, tá bom, querido?
0: Fala, meu amigo Beto Silva!
3: Eita, nós, hein? O que tá fazendo ainda teu presente, Marcelo? Aí. Abraço, Neguinho Cowboy!
0: Também tá na sintonia com a gente lá no Monte Alto, a Nayara, Marcelo, sempre na sintonia, Nayara.
1: Nayara, ela gosta de ouvir o Marcelo André lavando roupa, né, Nayara? Ei, Nayara. Um abraço também pro pessoal do Monte Alto, né, cara? Nós passamos por lá esses dias atrás, né, Xande?
0: Monte Alto, Poço Moço, Vila São Pedro, todos, Porteiro Ortiz, todos os bairros de Peruã, de Ponta Porã, sempre na sintonia da Impact FM. Obrigado, Maria Vitória, Portal 1, Portal 2, a todos... A todos nossos ouvintes que ouvem a gente pelo seu rádio, pela internet, Marcelo.
1: Aí você faz o seguinte, aqui do lado de Ponta Porã, faz de conta que nós somos igualzinho a Medianeira. A rádio vai passando pela Copa, aí desce aquela baixada da Copa, pega a entrada ali da Vila Áurea na 12 de outubro, aí depois de repente pega Pedro Ângelo da Rosa, já passa Residencial Ponta Porã 11, Residencial Ponta Porã 2, Boa Vista, Panambi, aonde mais? Caranda Bosque, já entra no Planalto, já faz aquela curva ali do Varandão, já entra no Planalto, pega o Jardim Botânico, já pega o... Ixi, agora me fugiu a cabeça... já pega o Jardim Botânico IP1, IP2, pega... Fala aí, Xande,
0: você... Parque das Aroeiras, Parque das
1: Aroeiras. Ixi, aí vai embora.
0: Vila Maísa, Gui Vilela,
1: quando chegou no Camel Saad, já não tá valendo mais a passagem da Medianeira. Aí acabou até a gasolina do combustível, né, Xande?

0: Em patrocinar, o cara some, né, cara?
1: Ele é o Mr. M.
0: É o Mr. M.
1: Desapareceu.
0: Desapareceu, pelo amor de Deus. E ó, só pra encerrar, em nome de todos os patrocinadores da Impacto FM, passando ali pelo Zé do Real, passando pelo pessoal da Tornearia Antares, passando pelo pessoal da Lumia Motos, passando pelo pessoal da Loca Já, locação de máquinas e equipamentos, que tá aqui ao ladinho da gente, ECS Escava Top, quem mais? Lava Jato Ponta Porã, vai me lembrando aí, Xande.
1: Madeireira Flórida,
0: Carol Marmitaria tá com a gente ainda, Xande, já saiu, mais um abraço pro pessoal aí da Carol Marmitaria, quem mais?
1: A Simpson, nosso amigo Dezinho lá da Simpson.
0: Nosso
1: também.
0: Grande amigo Dezinho, um abraço pro pessoal da Simpson.
1: E também Casa de Carne MR, nosso amigo Márcio lá no Portal 1. Nós temos que visitar também, quer conhecer você.
0: Maravilha, um abraço pro pessoal também do.
1: Marcenaria do Alemão.
0: Da Marcenaria. Esse aí é melhor deixar assim, né?
1: É melhor... Marmoria Brandão,
0: nosso grande amigo.
1: Desenha Beer.
0: Como é que é o nome do cara da Marmoria? Esqueci o nome Tony. Dele agora. Tony! Um abraço, né? Ali no Jardim Planalto.
1: O gerentão lá, o Edson.
0: O Edson, né? E o pessoal ali, os morcegos tudo da Marmoria Brandão, um abraço pra vocês aí, né? O pessoal do Resenha Beer, nosso grande amigo Tonhão lá representando a gente, um abraço, voltou com a gente, né? Quem mais?
1: Comercial São Luís, anexo à ferreteria.
0: Comercial São Luís.
1: Ao Marquinho lá, toda a equipe ouvindo a gente, Impacto, hein?
0: Um abraço pra todos vocês que ajudam a manter a emissora no ar, né? Quem mais tá com a gente? Pessoal da Barão Negócios Imobiliários. Um abraço pra todo mundo da Barão Negócios Imobiliários.
1: Brasil SAT,
0: né? Energia Solar.
1: Jair Móveis
0: é novo patrocinador, acabou de entrar com a gente, seja muito bem-vindo.
1: Lava Jato Ponta Porã.
0: Lava Jato Ponta Porã, vou deixar meu carro limpinho lá.
1: WA Ferreterias.
0: WA, nosso grande amigo William, um abraço pro William, pra todo mundo do pessoal do WA Ferreteria.
1: Autoelétrica Mecânica Ponta Porã.
0: Autoelétrica Ponta Porã, seu carro tá dando choque, leva lá, meu filho.
1: LB Bebidas,
0: AL Bebidas. AL Distribuidora de Bebidas, lá na região da Vila Maísa, né? É lá na região da Vila Maísa. Um abraço, e eu já fiquei sabendo que os meninos lá querem conhecer o tal do Marcelo André. Vou dar uma passada lá. Um abraço pra vocês aí da AL Distribuidora de Bebidas. Quem mais?
1: E acabou.
0: Acabou. Aí tem mais.
1: Aí não, se... não, ah. só tá esperando, Marcelo. Ah. Nosso amigo Tica.
0: Tem 3 horas de propaganda só pro Tica, né? Oh, meu Deus do céu. Um abraço, viu, Tica? E pra você que é futuro patrocinador da Impacto FM, seja bem-vindo antecipadamente. Quer fechar propaganda com a gente? Entra em contato com o Xande, entra em contato com o Beto, entra em contato com o Marcelo André, que nós estamos aqui prontinhos pra te atender e fazer do seu comércio, ajudar o seu comércio a brilhar mais ainda do que já brilha. Investir em propaganda não é despesa, é investimento, tá bom, gente? Esse é o recado que eu posso passar para vocês.
1: A gente leva o nome da sua empresa, o nome da sua... Muitos falam, eu tô começando agora. Vamos começar devagarzinho, Marcelo. Vamos começar devagarzinho, divulgar sua empresa, sua marca, para você vender. Se você vender, eu tenho certeza que você vai pagar certinho a sua propaganda. 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Você vai ver o retorno garantido, né, Marcelo?
0: O retorno é garantido, né? Por exemplo, como não estão mais com a gente, mas eu acho que não tem problema nenhum de falar, né? Os meninos ali do Posto Alfa, né? Fizeram uma baita de uma inauguração. Nós estávamos lá, fizemos um movimento. O nosso povo foi abastecer na inauguração do Posto Alfa, né? Chegou gente lá dizendo, eu quero falar com o Marcelo André, eu quero ver quem é o tal do Marcelo André. Eu tava lá, né? Então, esse é o legado que a sua propaganda, para você que é dono de empresa, pode fazer com a gente aqui na Impacto. Não tenha medo de fazer propaganda conosco, porque eu pessoalmente faço questão de ser, primeiramente, o seu cliente. E segundo, levar o meu pessoal, essa galera que gosta tanto da gente, fazer com que compre com você, tá bom? No mais é isso, eu acho que eu já falei demais, bom almoço pra você que tá aí do outro lado do rádio. 4 horas da tarde, então, o comando será todo meu, aqui na Impacto FM 95.3. Continue

0: conosco,
1: né? Quero deixar claro que a nossa parceria continua, né? A direção continua sendo minha, juntamente com o Xande na parte técnica, na direção técnica. Vamos levar a Impacto, vamos agraciar esse povo que continua com a gente por tantos e tantos e tantos anos. E eu só tenho a agradecer a cada um de vocês, tá bom?
2: Que a gente faz parte a cada dia, junto com vocês. Cada dia nós melhoramos, vocês melhoramos. E olha quem mandou áudio, nosso amigo Tonho.
3: Pode soltar. André, beleza, beleza, bom dia. Um abraço aí, meu rei.
1: Valeu.
3: Um Xande Resende também, pra não ficar com ciúme. Resolveu trabalhar, meu filho, voltou.
1: É, pega,
2: ah, não, resenha mesmo.
1: Pega uma gripe, Tonhão, pra você ver o que que acontece com você, viu?
2: Tá, eu acho que o Tonhão não pega. Aguardente.
1: Não, ele já não pega mais.
2: Aguardente.
1: Já não pega mais, já não tem nem jeito. Então um abraço pra você, Tonhão, um abraço pra toda a equipe aí do Resenha Beer. Um abraço pra todos os clientes do Resenha Beer. Obrigado por terem voltado para Impacto e podem ter certeza que o retorno aqui é garantido, tá bom? E Tonhão, a hora que precisar fazer um vídeo para jogar no Instagram da rádio, entra em contato com a gente que a gente está aqui prontinho para atender vocês. 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Obrigado pelo espaço, Xande. Obrigado a vocês ouvintes. Vou tomar mais água agora, vou tomar um remedinho. 4 horas da tarde, programa Coração Sertanejo com Marcelo André aqui na Impacto FM. Valeu?
2: Valeu, valeu, meu amigo Marcelo André. Então, combinado, 16 horas, vem ele com o Coração Sertanejo. Meio dia, mais 10 minutos, vou ficando por aqui, agradecendo a todos vocês. Tô de volta, às 14 horas, programação aí, Conexão Jovem. Obrigado a todos vocês. Tô de volta às 14 horas, mas não sai da sintonia. A Impacto FM, 24 horas, junto com vocês, Bandido Sentido. Segue nós no Instagram, lá, 95.3. Vamos embora com a música do... pedindo música do nosso amigo Neguinho Cowboy, dos bares da cidade. Tchau, tchau, e até às 14 horas. Tchau, tchau.

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0: Obrigado, obrigado. Gente.
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1: Olha a hora, 15 horas e 2 minutos, 15 e 2. 14 horas e 2 minutos pelo horário oficial Sul Mato Grossense. A partir de agora estamos aí nas ondas da 95, a programação em Conexão Jovem até 17 horas, horário oficial aqui do Paraguai, 16, horário oficial Sul Mato Grossense. Obrigado pelo seu carinho, pela sua audiência dessa tarde legal já de terça-feira, edição do dia 30 de junho. Ótima tarde, Pedro Ramos, ótima tarde, Ponta Porã. Seja bem-vindo, obrigado pelo seu carinho, pela sua audiência de estar fazendo parte da programação aí, Conexão Jovem também, telefone já está liberadíssimo.

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8: Aí estamos de volta, já de volta, 15 horas e 30 minutos, 15h30, 14 horas e 30 minutos, pelo horário oficial Sul Mato Grossense. Obrigado, obrigado a todos, a toda aí na sintonia. Seja bem-vindo pelas ondas da 95, a programação aí, Conexão Jovem, até 17, depois tem programa Marcelo, né, com Coração Sertanejo.

0: Aí estamos de volta, estamos de volta, 15 horas e 45 minutos, 15h45. Obrigado a todos, a toda a Eterna Sintonia. Nessa tarde legal já de terça-feira, gente. Obrigado a todos, a toda. Tá ouvindo também a gente pela internet, em qualquer lugar. Obrigado! Alô, os amigos da Construção Civil. Alô, meu amigo Milcinho. Alô, meu amigo Dorme Sujo, doido. O gaúcho Zé Tombinho também, né? Fechado, meu amigo Negui Cowboy. A meu amigo Kikão. Meu amigo Claudeir, Alemão Marcineiro. Faz barulho, de repente tá dormindo. E lembrando você que dia 8 de agosto estaremos na Vila Maísa. 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
0: Então, combinado, dia 8, estaremos aí. Dia 8 de agosto. Segunda edição da Agostina, estaremos aí, eu, Marcelo André. E você é nosso convidado para chegar lá, leva sua família, seus amigos. Vai ser o dia, uma tarde, noite, legal passar junto lá, beleza? Vai ter comidas típicas, vai ter aquele guti-guti estupidamente gelado. Salgados, doces. Quentão. A tradicional fogueira e também o pau de sebo também, né? Alô, meu amigo Guilherme. O Guilherme é campeão no torneio de pau de sebo, meu amigo Guilherme. Ô, meu amigo Carlos. O Guilherme acho que vai faturar esse prêmio de novo, né? O famoso pau de sebo. A não ser se o César Ruiz vai querer disputar com o meu amigo Guilherme o torneio de pau de sebo e César Ruiz, né? César Ruiz também gosta de pau de sebo, né?

0: Obrigado, obrigado. Alô, meu amigo Neguinho Cowboy.
1: Ah, bom dia, tá meu amigo Charles. Coloca aí o João colocou o melão no gol.
0: Ah.
1: Pra mim, Bernardo, Colombo, Tonhão, seu Raul, meu amigo pé inchado, vagabundo. E dorme sujo dois.
0: Daqui a pouco tem João botou o melão no gol. Olha aqui.

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volta, estamos de volta, 16 horas e 10 minutos, 16 e 10, horário oficial aqui do Paraguai, 15 horas e 10 minutos, horário oficial sul-mato-grossense.

0: Obrigado. Fala, meu amigo, boa tarde.
1: Alexandre, como é que você tá, meu irmão? Beleza? Aqui quem fala é o Afonso Serralheiro.
0: Valeu, Afonso.
1: Estamos aqui trabalhando aqui na Fazenda dos Monteirinhos. Quero mandar um abraço especial pro nosso amigo ali, o Ademilson Fernandes, o Bagre. E o gurizão dele que tá trabalhando lá, o Alex. Beleza, meu amigo? Toca pra nós, é uma boa aí, Xandi. Valeu, meu guri.
0: Valeu, Afonso. Alguém tem que trabalhar também, né, meu guri?

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Aí estamos de volta, 16 horas e 47 minutos, 16 horas e 47, horário aqui do Paraguai. 15 horas e 47 minutos, pelo horário Sul, Mato Grosso.

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Aí estamos de volta, 16 horas e 59 minutos, 16h59, horário oficial aqui do Paraguai, 15h59 pelo horário oficial, Suma de Grossense. Essa tarde legal já de terça-feira. Obrigado a todos, que esteve comigo nessa tarde legal aí de terça-feira. Na sequência vem aí pro programa Marcelo André com o Coração Sertanejo. Obrigado a todos. Tô de volta amanhã a partir das 8h30 da manhã no Estação 95. Ótima tarde, ótima noite de terça-feira. Obrigado a todos vocês. Tchau, tchau. E até amanhã às 8h30 da manhã no Estação 95. Tchau, tchau. Na sequência vem aí Marcelo André com o Coração Sertanejo. Tchau, tchau.

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1: 5 y 1.
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0: Oi. Alô, alô. Eu não tô me ouvindo. Agora sim, pelo horário sul, Mato Grossense. Tem que começar desse jeito, né, meu filho? Pelo horário sul, Mato Grossense, são 16 horas e 3 minutos. Pelo horário paraguaio, 17 horas e 3 minutos. Muito boa tarde, Pedro Juan Cavaleiro. Boa tarde, Ponta Porã do meu coração. A partir de agora, só sucesso sertanejo da boa pra você com o programa Coração Sertanejo. Boa tarde, minha amiga dona de casa. Boa tarde, meu amigo. Pra você que tá na companhia, tá na sintonia da Impacto FM 95.3. Boa tarde. Boa tarde, gente bonita. Alô, Ponta Porã do meu coração. Pedro Juan Cavaleiro, que não cabe mais dentro do meu peito. Boa tarde, boa tarde, boa tarde.
1: Mas não faz mal.
0: E é claro que não faz mal você ficar comigo até as 19 horas pelo horário do Paraguai, o

Alô, meus ouvintes, meus amigos, minhas amigas, o pessoal que tá na companhia, para você que tava até agora na companhia desse dinossauro do rádio, Xande Rezende, o programa Coração, Coração não, né? Conexão Jovem. A partir de agora é comigo, a partir de agora é com seu amigo Marcelo André, pela 95.3 FM Impacto. Saudade que eu estava de vocês, meu amigo.

melhor do sertanejo começou. A primeira figurinha de hoje pra matar a saudade. 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

16 horas e 7 minutos pelo horário do Mato Grosso do Sul. Como é que você tá, hein? Um abraço pro nosso grande amigo Arnaldo aí ouvindo a nossa programação. Alô, Arnaldo, bom dia, boa tarde, né? Trabalhando ao som da Impact FM, na companhia do Marcelo André. Obrigado pela sua audiência, Arnaldo.

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0: 16 horas e 10 minutos pra você que tá na companhia. Mandar um abraço especial aqui pro pessoal que já tá mandando mensagem pra gente. Tá valendo aí a figurinha da lagartixa, hein, meu filho? É verdade. Falando em lagartixa.
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0: Nossa senhora, meu filho!
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0: Cê tá maluco, rapaz!
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0: Falando em lagartixa, deixa eu mandar um abraço aqui pro meu grande amigo Newton. Alô, Newton Ortega. Meu grande amigo Newton, meu ídolo, meu querido, né? Ele que possui aí 25% do pedaço do meu coração. Por que falando em lagartixa? Porque uma hora dessa ele tá lá trepado num poste, né, cara? Ele tá mexendo com o negócio da internet aí. Acabou de mandar vídeo aqui. Falando nisso, você manda o seu vídeo pra mim, você manda o seu vídeo que eu vou colocar no status do Marcelo André, né, pra provar o pessoal que você tá aí ouvindo a nossa programação, né, meu filho?
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0: Um abraço pro Milton, ouvindo a nossa programação e trabalhando, né, em todos os postes do município de Ponta Porã, né? É, ele que é o rei da internet, né, cara? Nosso grande amigo Claudeir, lá no São João, o pessoal que mexe com gesso top. Um abraço pra você, Claudeir. Um abraço aí pra meninada que tá aí trabalhando com você. Obrigado pela companhia, pela audiência. Um abraço, meu grande amigo Claudeir. Beto Silva mandou áudio pra gente aqui, já vamos soltar.

0: separou.
1: Um abraço também pra minha querida amiga Faustina, ali na Vila Áurea, ouvindo a nossa programação. Obrigado pela companhia, pela audiência, Faustina. Provavelmente a Faustina deve estar fazendo aí um bolinho de chuva, né? Um bolinho de chuva, é, com café.
0: Não sei quando mais.
1: É verdade. Mas é tudo ao contrário. Na verdade, ela já deve estar tomando aquele aquele suco de cevada, né? Ô, louco, quero ver não.
0: Pra bem longe, amanhã partirei.
1: Gente, eu peguei uma gripe tão grande, cara, que tá difícil até de falar por enquanto, mas vamos recuperar se Deus quiser, né? Vamos recuperar se Deus quiser. 0984-323-346. Pra você que tá estranhando, falar, ué, quem é que é esse que tá falando? Muito prazer, mas muito prazer. Eu sou Marcelo André. Estamos aqui com Coração Sertanejo pra você.

0: 16h17, meu amigo Beto Silva, boa tarde.
1: Fala, meu grande amigo, meu ídolo, Marcelo André, como é que tá? Coração sertanejo representado por nada mais, nada menos que você, hein, cara? Parabéns, tamo junto, meu irmão. Ótima programação aí. Toca pra gente uma música aí, pode ser San Cosmenio. Um chamamé top demais da conta.
0: Um chamamé porã.
1: Parabenizando, né? Brasileiros, brasileiros no Paraguai ontem pela vitória. Tamo junto. Paraguai eliminou nada mais, nada menos que a Alemanha, hein, cara?
0: É, rapaz, é verdade. Meu
1: amigo, tamo junto.
0: Tamo junto, Beto Silva. Falou bonito agora, Beto Silva. Beto Silva sempre fala bonito, né, cara? Ele é o nosso ídolo, é o nosso xodó aqui na rádio, hein? Um abraço pra você, Beto Silva. O rei do flashback, ó. Um abraço aqui pra Cris Laine Nunes, ouvindo o nosso programa, né? Alô, Cris, boa tarde. Acabou de acordar, Cris, boa tarde pra você, né? Desculpa. Desculpa ter feito você levantar da sua cama pra sintonizar a rádio. É, rapaz. Tadinha, né, rapaz? Levantou aí de meia no chão. Levantou da cama pra sintonizar Impacto FM 95.3 e ouviu o programa Coração Sertanejo com Marcelo André, né? Um abraço pro pessoal ali no Boa Vista, sempre na companhia da nossa programação. Valeu, Cris! Já sintonizou a rádio, agora vai dormir de novo, né? Aguardem novas programações com Marcelo André na Impacto FM 95.3. Quinta-feira agora, sem falta, vamos estrear o programa El Reloj Que No Tuvo Tiempo, o melhor do romântico em espanhol, em inglês, da década de 60, 70 e 80. Você vai ouvir com o Marcelo André. Você não pode perder, tá bom, gente?
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0: saudade que eu tava de vocês. Até o meu perfume tava com saudades.

0: Eita, nós!
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0: 16 horas e 22 minutos pelo horário do Mato Grosso do Sul.
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0: Chama o lobo, meu filho.
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0: 0984-323-346 pra você participar comigo. Quero mandar um abraço, um beijo especial para Cláudia, ouvindo a nossa programação no centrão da cidade de Ponta Porã. Alô, Cláudia, boa tarde, querida. Seja bem-vinda a este programa.
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1: 16 horas e 26 minutos pelo horário do Mato Grosso do Sul. O pessoal tá mandando áudio pra gente. Solta o áudio do pessoal, meu filho.
2: Fala, Marcelo André. Beleza, beleza. Boa tarde. Marcelo André, a voz incomparável do rádio aí.
1: Tamo querido.
2: Feliz, feliz aí da vida que você está de volta.
1: Valeu,
2: rapaz. Já tá melhor, Marcelo André. Já tá curado.
1: Tamo melhorando. Tamo melhorando.
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2: 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Valeu, Marcelo André. Obrigado aí pelo espaço do seu programa aí.
1: Um abraço pra você, meu grande amigo Antônio José de Souza, mais conhecido como Tonhão. 16h28. Coração sertanejo no ar com Marcelo André.
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mandar um abraço aqui pra minha grande amiga Eliana, ouvindo a nossa programação. Deixa eu mandar um abraço aqui pra ela. Alô, Eliana, boa tarde pra você, querida. Obrigado pela sua companhia. Obrigado pela sua sintonia de sempre. Tamo junto, boa tarde. Beijo do amigo Marcelo André

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1: Aí você ouviu sucesso bonito com o João Mineiro e Marciano aqui no nosso programa Amor Clandestino.
2: Boa tarde, meu amigo. Boa tarde, Marcelo de André.
1: Como vai, Paulo?
2: Tudo de boa.
1: Beleza, meu querido.
2: Top o programa. Toca uma, qualquer uma do Grupo Pantanal pra nós.
1: Grupo Pantanal. Vou mandar pra vocês já, cara. Vou mandar, inclusive. Eu gostaria de oferecer essa música do Grupo Pantanal para toda essa Pedro Juan Cabaleiro, para toda essa Ponta Porã que sempre ouve a gente, para você que sempre está na companhia da Impact FM 95.3, para você que sempre está ouvindo o Marcelo André, para você que quando o Marcelo André não está no ar, você fala, ué, cadê esse cara, hein? Xerendá Alassã, Grupo Pantanal, aqui no nosso programa.

0: sucesso pra você com o Grupo Pantanal aqui no nosso programa Xerendala Sam. Meu Deus do céu, é só musicão, hein?
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0: 16 horas e 35 minutos pra você que tá aí do outro lado do rádio. Manda mensagem pra mim. 0984

0: 3, 2, 3, 3, 4, 6. Ó, vai mais ou menos nessa pegada aqui, ó. Um abraço lá pro nosso grande amigo Tica, né? Ouvindo aí a nossa programação. Esse Xande, eu vou te falar, viu, cara? Ô, bicho ligeiro esse Xande, viu?
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0: Tem mais áudios aqui no nosso programa. Mais áudios 0984-323-346. Áudios do povo, solta, meu filho.
2: Ô, meu Deus do céu, hein, Marcelo André. Com Opa. Essa música eu vou abrir uma latinha aqui, tchê.
0: Mas já,
2: meu
0: mas já.
2: Meu Deus do céu, hein, Marcelo. Essa é nós, hein, da Empate FM, hein.
0: É nós, meu querido.
2: Já mando um abraço pra toda a galera do Panambi. Começar a tomar o guti-guti agora.
0: Um abraço pro pessoal do Panambi, hein?
3: Pra você, meu grande amigo.
2: O Marcelo André tá de volta. Ué! Cadê a voz do Silvio Santos, Marcelo?
0: A voz do Silvio Santos, hein?
2: Mostra teu talento, Marcelo André.
0: Tá bom, querido.
3: Ouvindo a nossa programação.
2: E manda a música, Marcelo André, Lua de Mel.
0: Lua de Mel.
2: Acho que com o MDO, não sei, né? Lua de Mel, não.
0: Vou mandar pra você Lua de Mel com Jean Giovanni, meu grande amigo. Como é que é o nome dele aqui, rapaz? Esqueci a Mel. Já me perdi aqui. Vou mandar pra você Lua de Mel, beleza?
4: Boa tarde, meu amigo Marcelo André, neguinho cowboy. Ô, Marcelo André, teu Oi. Presente tá vindo, bicho. Tá difícil chegar teu presente.
0: É, vai chegar no Natal. Deus. Vai chegar
4: tá
0: no Natal.
4: Tá no bar da cidade, pro lá, Marcelo André. Dá um abraço agora, Tonhão tá falando agora, meu amigo Tonhão. Seu Raul, Bernardo, Lucas.
0: Beleza.
4: Inchado. Beleza?
0: Um abraço pro Bernardo, pro Lucas, pro seu Raul, pessoal aí, meu amigo Neguinho Cowboy. Um abraço pra vocês. DJ Éder Santos, agora eu me lembrei, como é que eu não vou me lembrar desse camarada? Um abraço pra você, DJ Éder Santos.
5: Boa tarde, meu amigo, beleza?
0: Boa tarde.
5: Alexandre, toca pra nós um chamamé aí, ó. Daquele rasqueado.
0: Vou mandar. Vou mandar pra você um abraço. Quem é que mandou pra mim? Meu grande amigo Alexandre, ouvindo aí a nossa programação.
2: Esqueceu até meu nome, o Éder Santos.
0: Éder Santos. Acabei de falar, Éder Santos, um abraço, querido. Um abraço lá pro nosso grande amigo Tica. Ô, Tica. Tudo que você fechar com o Xande, não vai esquecer que 50% é pra mim, viu? O Xande é ligeiro, rapaz. Ele pegou e vazou, saiu vazado pra pegar 100%. Hein? Ô, Xande, pelo amor de Deus, Xande.
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0: Tá tomando um guti-guti lá, saiu vazado daqui, rapaz. Foi lá com o Tica, nem me avisou, velho.

0: mandar um abraço e um beijo especial pra minha amiga Paloma, ouvindo o nosso programa. Alô, Paloma, boa tarde, querida. Como é que você tá? Ela tá mandando a seguinte mensagem, tá dizendo: Marcelo André, meu ídolo, voltou. Obrigado, Paloma.
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0: Telefone final 16. Um beijo do amigo Marcelo André pra você, Paloma.
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0: Ouvindo a nossa programação no Residencial Ponta Porão. Um alô, gente bonita do Residencial Ponta Porão.
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0: Sou fãzaço de vocês também, viu, gente? Pode ter certeza disso, tá bom?
1: Um beijo.

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1: 17h40, um abraço pro pessoal aí do conjunto Nova Ponta Porã, ouvindo o Marcelo André. Telefone final 12, tá dizendo saudades de ouvir você, Marcelo André, não sai mais não.

0: amiga Damiana. Telefone final 60. Boa tarde, Damiana. Ouvindo a nossa programação no centro da cidade de Pedro Juan Cabaleiro. Alô, gente bonita. Alô, Damiana. E acabou a música, meu filho, mas não é possível. Vamos trazer então a música do Jean Giovanni aqui no Coração Sertanejo. Solta a vinheta, meu filho. Solta a vinheta, porque dá trabalho demais pra fazer esse programa.
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0: Trazendo sucesso pra você com Jean Giovanni. Roupa de lua de mel. Aí, essa daí eu quero ver, hein? Essa daí é pra chamar o lobo, não é não, meu filho? Um abraço pro pessoal do Resenha Beer Conveniência. Lá no Jardim Ivone, do meu coração. Alô, gente bonita, com Loki na cabeça de vocês e no coração de vocês. Marcelo André gosta muito de vocês aí do região do Jardim Ivone, do meu coração. Pessoal do Resenha B, olha que música, velho. Olha que música, velho. Olha que música, meu filho!

0: sucesso pra você com o Jean Giovanni aqui no nosso programa.
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0: Jamais, jamais não tem pra ninguém com seu

Amigo Marcelo André, te fazendo companhia até às 19 horas, pelo horário paraguaio, até às 18 horas, pelo horário do Mato Grosso do Sul. Quero trazer uma música linda, que uma música que para selar aí essa saudade que eu tava do rádio, essa vontade que eu tava de falar com vocês, de transmitir o meu coração para vocês. Christian e Ralph, produção Christian e Ralph, aquela doída. Relembrando saudades e os bons tempos do ano de 1987. Mande a solidão para outro lugar. Boa tarde para você. Obrigado pela sua audiência.

0: Christian Ralph, mande a solidão pra outro lugar. Aqui no nosso programa. Um abraço pra nossa grande, pras minhas queridas amigas, donas de casa, o pessoal que tá aí passando roupa e ouvindo o Marcelo André, hein? Beijão pra vocês, obrigado pela companhia e pela audiência, viu, gente? Obrigado mesmo por você estar aí do outro lado do rádio.
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3: Muito bem, estamos de volta pra vocês. São 16 horas e 51 minutos pelo horário sul-mato-grossense.

César e Paulinho aqui no nosso programa. Você é tudo que pedi pra Deus, hein? Horas e 55 minutos pelo horário do Mato Grosso do Sul. É, rapaz. Telefone final 72, mandando mensagem pra gente. A Raísla, é isso? Boa tarde, Raísla. Obrigado pela sua audiência, pela sua companhia. Seja bem-vinda, viu?

0: Ela que tá querendo ouvir uma música aí com Mato Grosso e Matias, né? Vamos mandar aqui pra ela.
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0: Vamos mandar Mato Grosso e Matias aqui na nossa programação, né, rapaz? É, deixa a sua produção carregar a música, né? Agora sim. Idas e voltas. E quando amanhece lá fora, já nos bate a lembrança, né, gente? Do tempo em que éramos crianças.

0: Sucesso pra você com Mato Grosso e Matias aqui no nosso programa Idas e Voltas, hein?
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0: Obrigado pela sua companhia, pela sua sintonia, onde quer que você esteja. Na sua casa, no seu carro, no seu trabalho. Pontualmente 18 horas no Paraguai.
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0: Boa tarde, Marcelo, só na audiência, passando o rodo.
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0: Quero ouvir a música Viajante Solitário. Quem mandou pra gente foi a nossa grande amiga Edmara. Oi, Edmara, você tá passando o rodo ou você tá passando pano? Arruma aí o meu microfone, produção. Arruma aí que agora eu quero saber. Ela tá passando rodo ou tá passando pano?
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0: Um abraço pra você, Edmar.

Jackson ali no Jardim Botânico, sempre ouvindo a nossa programação. Minha amiga Dona Fátima. Seu apaixonado. Obrigado pela companhia e pela audiência. Telefone final 15, a minha amiga Patrícia. A minha amiga Patrícia lá na Copa Fronteira pediu esta música aqui, ó. Felipe Falcão. Hoje não é o nosso dia. 17 horas em um minuto pelo Mato Grosso do Sul. Boa tarde. Obrigado para você que está me sintonizando em Campo Grande, Dourados, Bonito e Bela Vista. Obrigado, hein?

sucesso pra você, Felipe Falcão, aqui no nosso programa. Hoje não é nosso dia. Hoje não é nosso dia. 17 horas e 4 minutos pelo horário do Mato Grosso do Sul, 18 horas e 4 minutos pelo horário paraguaio. Esse é o programa Coração Sertanejo, apresentado pelo seu amigo de sempre, Marcelo André. Seu verdadeiro amigo do rádio sou eu, Marcelo André. Que bom que você tá aí do outro lado do rádio, gente bonita. Meu amigo, minha amiga, minha amiga Dona Rosa tá dizendo boa tarde, Marcelo André. Tudo bem com você? Tudo bem, Dona Rosa. Quero ouvir a música com Mato Grosso e Matias. Que bom que você voltou, né? Obrigado, Dona Rosa. Esses dias atrás eu achei a Dona Rosa e o seu Pedro, né? Ali na... numa loja famosa de material de construção, né? Dona Rosa sempre elegante, né? E o seu Pedro, o seu Pedrão sempre daquele jeitão dele, né? É que não pode puxar muito o saco do seu Pedro, né? Viajante, eu sou cobra. Um abraço, Dona Rosa, um abraço, Pedrão. Meus amigos queridos, que bom que vocês estão bem. Eu fico feliz em saber que vocês estão bem,

César e Paulinho aqui no nosso programa com Viajante Solitário, né, rapaz? Esse é o programa Coração Sertanejo, ao vivaço pra você aqui no nosso programa. Mato Grosso e Matias, ponto de chegada. E essa música tem uma frase que me marcou muito em alguma determinada época da vida, que diz assim: que foi que aconteceu com a gente e por onde anda o nosso amor? Por que seu jeito diferente quando eu me aproximo? 17 horas e 8 minutos, boa tarde, Mato Grosso do Sul.

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1: E não tem pra ninguém mesmo, né, meu amigo, minha amiga, nessa tarde gostosa, na sua companhia do rádio. É, rapaz. E a gente encerra assim, ó. Felipe Falcão, que pena. Fronteira mais linda do mundo, continue linda, porque eu gosto muito de te ver assim. Beijo, gente. Obrigado pela companhia.
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1: Quinta-feira agora, depois de amanhã, tem o programa El Reloj Que No Tuvo Tiempo. Comigo mesmo, Marcelo André. Tá bom?
2: Pra mim e pra você também.
1: Beijo, gente. Obrigado pela companhia, pela sintonia. Até a próxima. Tchau, tchau, tchau. Porque eu fui!